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5: De volta ao vivo com mais uma edição do nosso By Night, que segue com muita música, 19 graus aqui na Paulista. Sempre com você, trazendo agora Pretenders.

0: a nossa cantora e poetisa Arlo Parques aqui na nossa noite. Obrigada pela sua boa companhia. Lembrando que você acompanha o estúdio ao vivo através do nosso site ou pelo aplicativo Eventos Online. Ó, mais uma dica bacana. A premiada violinista e compositora americana Lindsey Stirling virá ao Brasil no dia 2 de outubro. A artista está em turnê para divulgar o 7º álbum de estúdio e aqui em São Paulo a apresentação será na Vibra São Paulo. Os ingressos já estão à venda no site uhu.com. Aproveite.
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0: Música boa e de qualidade sempre aqui na nossa noite, no nosso By Night, sempre com boas dicas. Já já eu falo de uma exposição bem bacana, viu?
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cenografia também, trilha sonora, efeitos sensoriais e cerca de 40 obras da artista, incluindo a Poburu e também a Cuca, Operários e Antropofagia. Os ingressos já estão à venda pela Fever. Vale muito a pena você conferir.

sempre com a melhor trilha sonora aqui na nossa noite. Ouve só, Tarsila do Amaral será tema da maior exposição imersiva já dedicada ao legado da artista. O Brasil de Tarsila estreia no dia 15 de agosto aqui em São Paulo, inaugurando o Nubank Art Lab no Conjunto Nacional. A mostra reúne mais de 10 salas com projeções em 360 graus,

0: Gostosa, embalando aqui o nosso By Night, o meu muito obrigada a você que nos acompanha, participa, interage. Nosso primeiro lugar é graças a você, ouvinte, que faz parte de toda esta história. Eu sou Sandra de Carlos, sigo com você até a meia-noite e tá chegando já já mais uma dica boa pra você aqui no By Night.
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Som gostoso embalando aqui o nosso By Night. Ouve só, a conhecida tragédia grega Édipo virou um thriller político contemporâneo no palco do Teatro do MASP. Nesta adaptação, Édipo é um candidato que está prestes a ganhar a eleição. Ele, no entanto, se vê numa profunda crise ao perceber todas as tramóias que recorreu para essa vitória. Bom, as apresentações são de sexta a domingo até o dia 6 de setembro e os ingressos podem ser comprados no site masp.org.br.

0: Canção gostosa embalando aqui a nossa noite. A melhor trilha sonora está aqui em 101.7. 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Seguimos juntos até a meia-noite. Tá chegando já já mais uma boa dica pra você.
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Sempre trazendo a melhor trilha sonora na nossa noite, no nosso By Night. Ouve só, o grupo argentino Geminis vai voltar ao Brasil em novembro com o espetáculo Uma Noite com os Bee Gees. O show revisita o repertório do grupo musical que marcou o mundo da música nas décadas de 1960 e 70. Sucesso em 12 países, o grupo utiliza os mesmos arranjos vocais, figurinos e sete de instrumentos que os irmãos Gibb utilizavam. Legal, né? A apresentação tá marcada pro dia 15 de novembro no Teatro Bradesco. E os ingressos já podem ser comprados na plataforma Uhu. Aproveite!

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1: Fechando muito bem o nosso By Night, noite gostosa aqui em São Paulo. Eu, Sandra de Carlo, agradeço a sua boa companhia. Volto amanhã, 7 horas da noite, e te espero aqui, encontro marcado. Se cuida, uma ótima madrugada.
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6: Bom dia, uma excelente manhã de quarta-feira. Para você que chegou por aqui, ligou o rádio, já tá curtindo a Alfa FM, tudo bem? Eu sou a Vanessa Rabelo, cheguei por aqui, te acompanho a partir de agora e tô contigo até as 10 horas da manhã desse dia 5 de agosto, que por enquanto não tem sol aqui na Paulista. Os termômetros registram 16 graus, a máxima hoje é de 27 e não deve chover. Te conto que hoje, novamente, tem greve das linhas 11 Coral, 12 Safira e 13 Jade. Com isso, o rodízio municipal de veículos está suspenso devido a essa paralisação. Então, você que tem carro com final de placa 5 e 6, pode circular a qualquer momento e em qualquer região de São Paulo, porque o rodízio está suspenso. E relembrando que as linhas 11 Coral, 12 Safira e 13 Jade estão paralisadas. 6 e 2.
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0: com Please Don't Go, 6:11. O Sindicato dos Trabalhadores e Empresas Ferroviárias da Zona Central do Brasil decidiu, nesta terça-feira, após a assembleia, que vai manter a greve das linhas 11 Coral, 12 Safira e 13 Jade por tempo indeterminado. A paralisação começou à meia-noite desta terça-feira. Os empregados pedem reestatização das três linhas pelo governo estadual para a empresa Trivia Trem ou a manutenção dos 4.700 empregos dos funcionários da CPTM que passam por um plano de demissão voluntária. Em nota, o sindicato afirmou que o governo do estado ainda não apresentou uma garantia concreta de manutenção dos empregos de todos os trabalhadores da CPTM. Com isso, hoje, o rodízio municipal de veículos está novamente suspenso. 6:12.
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0: Aqui na Alfa também rola música nacional. Essa foi a Zélia Duncan, Enquanto Durmo. 7h19, muito obrigada pela sua companhia. 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

0: A versão do The Boss, Bruce Springsteen, pra Night Shift, esse som do Commodores, 6h34. E bora falar da previsão do tempo. Hoje o cenário atmosférico se repete com predomínio de sol e nebulosidade variada. A quantidade de nuvens aumenta um pouco no período da tarde, porém não há previsão de chuva. Hoje as temperaturas variam entre 15 e 27 graus. A quinta-feira deve amanhecer com céu nublado. No decorrer da manhã, a nebulosidade diminui e a temperatura se eleva. Há previsão de pancadas isoladas de chuva rápida no fim da tarde, porém com baixo volume. Para amanhã também a mínima deve ser de 15 graus e a máxima de 27. Aqui na Paulista agora, o sol começa a aparecer e os termômetros agora registram 16 graus. 6h35.
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0: Essa é a música do Lewis Capaldi, Someone You Loved. Linda, né? 20 para 7 agora, você tá curtindo música e informação, o melhor da música e com notícia logo cedo.
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0: Ela vem pro Brasil. A eterna rainha do Natal, Mariah Carey, com Dream Lover, 6h52. Tá no trânsito?
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0: Bom, eu falo de uma marginal do Tietê complicada. Quem vai na direção da rodovia Castelo Branco já encontra lentidão desde Ayrton Senna, altura do quilômetro 22, segue com trecho Janda e Para, até a chegada à Ponte Cruzeiro do Sul. Depois é trânsito intenso, volta a travar a partir da região da Ponte da Freguesia do Ó, até a chegada ao Cebolão. Quem vai no caminho contrário, desde a região da Anhanguera até a Ponte do Piqueri, reduz a velocidade, mas depois disso pode seguir o seu trajeto aí a caminho da rodovia Ayrton Senna. Marginal do Pinheiros, na direção de Interlagos, desde o Cebolão até a Ponte Cidade Universitária, o trânsito é difícil, depois o caminho segue fluindo bem. Quem vai no caminho da Castelo, desde a Ponte Transamérica até a Itapaiúna, tem lentidão. Depois, desde a Ponte Estaiada até a chegada à Ponte Cidade Jardim, o motorista volta a reduzir a velocidade. E o rodízio municipal de veículos está suspenso hoje devido à paralisação das linhas 11 Coral, 12 Safira e 13 Jade.
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0: Call Away é o som do Charlie Puth. 7 em ponto.
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0: Manhã de quarta-feira, hoje dia 5 de agosto, e eu sou Vanessa Rabelo, tô aqui ao vivo contigo até as 10 da manhã. A rádio mais ouvida de São Paulo, sempre com você. Bom dia, eu trago o som do Dire Straits, Your Latest Trick.

0: dele, Bruno Mars, com Dance With Me, 7:11. E eu trago mais notícias. O Comitê de Política Monetária do Banco Central divulga nesta quarta-feira os próximos passos para a política de juros. A expectativa dos investidores e especialistas é que o colegiado dê continuidade ao ciclo de cortes na Selic. De acordo com as probabilidades das opções do cupom da B3, há 95% de chance de um corte de 0,25 ponto na taxa na reunião dessa quarta. A decisão faria com que a Selic, atualmente em 14,25 ao ano, caia para 14%. Caso se confirme, será o quarto corte seguido na taxa básica de juros. A decisão do colegiado sai após as 6:30 da tarde. 7:12.
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0: Esse som fez parte da trilha sonora do filme Cidade dos Anjos, é o Google Dolls com Iris. 7h19, eu te lembro que o rodízio municipal de veículos está suspenso devido à paralisação nas linhas 11 Coral, 12 Safira e 13 Jade.
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2: Gente, hoje eu estou muito feliz e estou aplaudindo aqui o projeto do novo centro administrativo do governo do estado. Em vez de construir fora da capital, como aconteceu lá em Belo Horizonte, e mesmo em Brasília, que tirou a capital do Rio de Janeiro e criou uma ilha da fantasia lá no centro do país, o governo Tarcísio de Freitas foi muito inteligente e escolheu o histórico bairro de Santa Cecília, no centro de São Paulo. Trata-se de uma obra pública e privada que amplia investimentos, empregos, desenvolvimento socioeconômico, tecnológico, ambiental e industrial. E principalmente beneficia os paulistanos. São mais de 30 projetos qualificados, o que envolve startups e empreendedores. E vai reunir secretarias de Estado espalhadas por vários imóveis, são 40 imóveis com aluguéis caros. Serão 7 edifícios e 10 torres. 22 mil servidores vão trabalhar no novo centro. Olha que legal. E ainda terá lá um teatro, auditórios, salas multiuso e muitos espaços culturais e de entretenimento. Uma boa novidade é transferir o terminal de ônibus de Campos Elíseos para perto da Estação da Luz, integrando metrô e trens. O projeto está sendo tocado pelo secretário de Projetos Estratégicos, Guilherme Afif, em um investimento total de R$6 bilhões. Vai ser a maior requalificação urbana do centro da capital e atrair novas moradias, escritórios para a região. O assunto é tão rico que a gente vai voltar amanhã para falar mais dele aqui. Então, até lá.
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0: É o som do Al Jarreau com Morning, 7h29. Artistas de rua que apresentam na Avenida Paulista aos domingos e feriados não poderão mais usar fontes externas de energia para alimentar caixas de som, amplificadores e outros equipamentos sonoros. Na prática, a medida proíbe o uso de geradores, baterias e ligações elétricas feitas em comércios e residências. A nova regra foi instituída pela Prefeitura em meio à pressão de moradores por medidas contra a poluição sonora e de uma investigação aberta pelo Ministério Público para apurar possível omissão do poder público na fiscalização do programa Ruas Abertas. 7:30.
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2: Como o Brasil sempre esteve às voltas com inflação elevada, criou-se um sistema específico para financiamento de automóveis que se chama consórcio. Não tem juros, mas com duas diferenças fundamentais para o financiamento padrão. Tem a taxa de administração e tem que esperar ser sorteado ou dar o maior lance para ter direito ao bem. O sistema de consórcio começou há mais de 50 anos com automóveis. Depois passou para moto, lancha, caminhão, casa, o que o freguês quiser. Entretanto, três cuidados a tomar. Algumas administradoras exageram na taxa cobrada. Segundo, muito cuidado com os vendedores que prometem entregar o carro em 4 ou 5 meses. Isso não existe. Terceiro, verificar se a administradora do consórcio está devidamente registrada no Banco Central para evitar cair numa fraude.
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0: E vai rolar show dela em novembro. Marisa Monte, beija eu. 7h51. Eu atualizo a situação dos trens. Olha só, a linha 11 Coral tem circulação apenas entre as estações Palmeiras, Barra Funda e Guaianazes. No trecho entre Guaianazes e Estudantes, o percurso está sendo realizado por ônibus do sistema Paese. Na linha 12 Safira, os trens circulam entre Brás e Engenheiro Goulart. Entre as estações Engenheiro Goulart e Calmon Viana, o atendimento é feito por ônibus do Paese. Já na linha 13 Jade, a operação é com maiores intervalos entre Aeroporto Guarulhos e Engenheiro Goulart. O Expresso Aeroporto está com o serviço suspenso. E lembrando que hoje, devido a essas paralisações, o rodízio municipal de veículos não está valendo. 7h53.
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0: música e informação dessa quarta-feira ao som da Dua Lipa, End of an Era. Você ouve aqui o melhor da música e também a notícia logo cedinho. O Música e Informação volta amanhã, a partir das 6 da manhã, e vem chegando a sequência de classe.
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0: Bom dia, uma excelente manhã de quarta-feira para você que tá aqui curtindo a rádio mais ouvida de São Paulo, que tá sempre com você e para você. Tudo bem? Eu sou Vanessa Rabelo, eu tô aqui contigo e te acompanho até as 10 horas da manhã desse dia 5 de agosto, que tem sol aqui na Paulista. Os termômetros registram 18 graus, a máxima hoje é de 27 e não deve chover. Eu te relembro que o rodízio municipal de veículos está suspenso devido a paralisações nas linhas 11 Coral, 12 Safira e 13 Jade. Eu falei há pouco os intervalos de circulação desses trens e também o Expresso Aeroporto, que está com serviço suspenso. Bom, bora curtir aqui essa sequência de classe que vai passar Huey Lewis and the News, Earth, Wind and Fire, Take That, mas eu começo com a Miley Cyrus.
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0: Você tá curtindo uma edição da sequência de classe? Lady A com I Run To You, fazendo parte aqui dessa playlist que a gente preparou para embalar sua manhã de quarta-feira. 8h35, eu vou trazer mais música.
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essa voz maravilhosa é da Xadê, com Kiss of Life. Fechando muito bem essa edição da Sequência de Classe. É outra edição, vai chegar por aqui logo mais, às 11 da manhã.

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1: A Prefeitura de São Paulo disponibilizou a plataforma de olho na fila, conhecida como Filômetro, para informar a situação das filas nos postos de vacinação contra o sarampo aqui na capital. A campanha de reforço da imunização contra a doença começou na segunda-feira em todas as UBSs e nas AMAs UBSs integradas aqui da cidade. A ferramenta de olho na fila permite que a população consulte em tempo real quais unidades têm menor tempo de espera antes de se deslocar para receber a vacina.
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7: 9:02 agora. Dessa manhã de sol de quarta-feira, dia 5 de agosto, e eu sou a Vanessa Rabelo, eu tô aqui contigo por mais essa hora. 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Bom dia. Chegando por aqui o som do Simply Red, For Your Babies.

0: 1973 é o som do James Blunt. 9h20, eu te convido. 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

0: Gênesis, that's all. 20 para as 10 agora. Muito obrigada pela sua companhia.
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0: Tim Maia, quanta falta ele faz, não é mesmo? 10:01 agora, a gente fecha com ele. Não quero dinheiro. Bom dia.
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0: Bom, eu, Vanessa Ravelo, agradeço a sua companhia nessa manhã de quinta-feira. Hoje é dia 5 de agosto. A gente curtiu junto das 6 às 10 da manhã. E amanhã cedinho eu tô de volta a partir das 6 com música e informação. Eu te deixo agora na excelente companhia da Camila Lizac. Tchau, até amanhã.
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4: 10h04, uma excelente manhã para você que sintoniza na rádio mais ouvida de São Paulo. Eu sou Camila Lizac e te acompanho até as 2 da tarde. 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

0: O melhor em músicas nacionais e internacionais aqui em 101.7. Olha o Miklos pra dizer adeus, ainda Diana Ross, Upside Down. Agora 10h19.
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0: E agora eu trago 3 dicas para aproveitar o Dia dos Pais em São Paulo. A primeira é o Nino Cutina no Itaim, que preparou um menu especial para a data. Já o Boteco Boa Praça aposta na tradicional feijoada com música ao vivo e ainda oferece cortesia para os pais acompanhados de um pagante. E o Tatu Bola também entra na comemoração com feijoada, música e clima descontraído em várias unidades da cidade.
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0: trilha sonora da sua vida sempre com você, Jimmy Cliff. I Can See Clearly Now, agora 10h42.
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0: Começar o dia muito bem. Nada melhor do que ouvir boa música, né? Luke Combs, Fast Car. E ainda Olivia Dean, So Easy. Fica aí que já já tem a sequência de classe pra você.
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0: E bora falar sobre a previsão do tempo. Hoje, o cenário atmosférico se repete com predomínio de sol e nebulosidade variada. A quantidade de nuvens aumenta um pouco no período da tarde, porém não há previsão de chuva. As temperaturas variam entre 15 e 27 graus. A quinta-feira deve amanhecer com céu nublado, mas no decorrer do dia, a nebulosidade diminui e a temperatura se eleva. Há previsão de pancadas isoladas de chuva rápida no fim da tarde, porém com baixo volume. A mínima deve ser de 15 graus e a máxima de 27.
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0: 11:03, uma ótima manhã de quarta-feira pra você. Seguimos trazendo o melhor da música. 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
0: E durante a sequência de classe tem o som do Inexus. Também Seed and Color vai passar por aqui, Duran Duran e claro, né, também música nacional com Jorge Versilo e muito mais. Essa é a sequência de classe desta quarta-feira, dia 5 de agosto de 2026, começando com a maior diva de todas, Whitney Houston.

Aqui na sequência de Classy, Bruno Mars, Anderson .Paak e o super, né, Silk Sonic com a premiadíssima Leave the Door Open, marcando presença na sua manhã de quarta-feira. Agora 11h31, vou aproveitar e convidar você a estar conosco no dia 11 de setembro, curtindo a noite toda, dançando a noite toda na festa de aniversário Alpha by Night. 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Por aqui, a gente vai pro ano de 1993, Duran Duran, Come Undone.

melhor em músicas nacionais e internacionais. Para fechar a sequência de classe, Jorge Versilo, final feliz. Ainda Ed Sheeran passou por aqui com Photograph. Lembrando que a sequência de classe está de volta às 2 da tarde. Obrigada pela sintonia.

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1: O senador e candidato à presidência Flávio Bolsonaro acaba de anunciar o deputado federal Alfredo Gaspar, do PL, como candidato a vice-presidente em sua chapa. A escolha foi oficializada há poucos minutos nesta quarta-feira, o último dia do prazo para a realização das convenções partidárias. O ex-promotor de justiça e relator da CPMI do INSS, Alfredo Gaspar, disse que recebe a missão com honra e afirmou que será parceiro de Flávio nesta disputa eleitoral. A definição de uma chapa formada apenas por integrantes do PL ocorre após a sigla não conseguir fechar alianças com outras legendas que optaram pela neutralidade na eleição presidencial.
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0: Quero te encontrar. Essa música não tem tempo ruim, né? Aliás, Kid Abelha é sensacional. E essa música é do acústico MTV Kid Abelha, que na minha opinião é um dos melhores. Antes ainda, curtimos o som do Michael Bublé, teve Madonna. E daqui a pouquinho, depois do intervalo, eu volto com o som do Coldplay.
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0: A Pinacoteca está com uma exposição no edifício Pina Contemporânea, voltada especialmente para as crianças. A nova mostra, uma parceria com o Museu da Alemanha, contém 11 obras brincantes de vários países. Nelas, os pequenos podem se divertir fazendo desenhos, tocando instrumentos musicais, vestindo figurinos, mexendo em brinquedos, entre outras possibilidades. A exposição fica em cartaz até 18 de outubro e pode ser visitada de quarta a segunda-feira, das 10 da manhã às 6 da tarde.
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0: A trilha sonora da sua vida sempre com você e o som do Rapa, Pescador de Ilusões. 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

0: Daquelas músicas que tocam a alma. You Are Not Alone, Michael Jackson, marcando presença na trilha sonora da sua quarta-feira. Já já, a gente tá de volta com Human League. 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
0: ONU alerta que El Niño pode levar quase 49 milhões de pessoas à insegurança alimentar aguda até o fim do ano que vem. Segundo o Programa Mundial de Alimentos, o agravamento da fome deve afetar principalmente algumas das regiões mais vulneráveis do mundo. O relatório aponta 81% de chance de o fenômeno atingir intensidade muito forte, o que poderia torná-lo o maior desde 1950. De acordo com a ONU, o El Niño altera os padrões climáticos globais e pode provocar secas e chuvas irregulares, comprometendo a produção de alimentos, especialmente em países mais vulneráveis.
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0: Uma excelente tarde para você na sintonia da Rádio Mais Ouvida de São Paulo. Neste momento, 27 graus na capital paulista. 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

0: Música de qualidade o tempo todo, sempre com você. Aqui na Alfa FM, Mike and the Mechanics, Over My Shoulder. Ainda tivemos Cássia Eller, por enquanto, agora 1h20.
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0: Recado importante para os fãs do Roupa Nova. A banda vai fazer 2 shows aqui em São Paulo nos dias 15 e 16 deste mês, no Espaço Unimed. Nesta nova turnê, o grupo foca em se aproximar ainda mais do público, equilibrando interações e releituras de grandes sucessos, além das músicas do EP Nossas Canções, lançado no começo deste ano. Os ingressos estão à venda no site e no aplicativo da Ticket 360 e também na bilheteria do Espaço Unimed.
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0: sempre com você, Menetwork, Overkill e ainda Djavan. Sim, a gente volta já com o som da Amy Winehouse.
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0: Aqui em 101.7 da Alfa FM, o encontro de almas gêmeas. Nando Reis e Marisa Monte, pra você, guardei o amor.
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0: Uma pesquisa eleitoral divulgada hoje pela Quest mostra o presidente Lula na liderança da corrida ao Palácio do Planalto. Porém, a vantagem sobre o senador Flávio Bolsonaro caiu numericamente. As variações ocorreram dentro da margem de erro de 2 pontos. O petista tem 39% das intenções de voto contra 40% no levantamento de julho. Já o político do PL oscilou de 28% para 30%. Renan Santos, do Missão, variou de 3% para 4%. O ex-governador de Goiás, Ronaldo Caiado, do PSD, se manteve com 4%. E o ex-governador de Minas Gerais, Romeu Zema, do Novo, continuou com 2%. 10% dos entrevistados estão indecisos sobre o voto. Já brancos, nulos e não vai votar somam 8%.
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0: Eu, Camila Lizac, tô indo nessa. Agradeço a sua companhia e volto amanhã a partir das 10 da manhã. Te deixo agora com Carla Rebelo e a sequência de classe. Até amanhã.
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1: A gente abre essa edição com uma música que foi lançada originalmente em 1981 pelo canadense Ian Thomas, mas que ganhou um reconhecimento mundial na versão do Carlos Santana, que convidou o escocês Alex Littlewood para cantar no álbum Xangô. Abrindo a nossa sequência de classe, Hold On.

0: Tema da série Criminals, Meghan Trainor fechando essa edição aqui da Sequência de Classe.
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0: Governador de São Paulo, Tarcísio de Freitas, promete enviar à Assembleia Legislativa um projeto de lei para garantir que os funcionários das linhas 11 Coral, 12 Safira e 13 Jade da CPTM sejam absorvidos em outras empresas estaduais após a concessão dos ramais para Trivia Trens. Cerca de 4.700 funcionários podem ser impactados. O governador também pediu que o sindicato encerre a greve e retome os serviços antes do horário de pico da tarde. Neste momento, a linha 11 está funcionando apenas entre as estações Barra Funda e Guaianazes. Na linha 12, a operação se restringe ao trecho entre Brás e Engenheiro Goulart. Já na linha 13, os trens estão circulando com maiores intervalos.
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1: 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E agora também com Sixpence None the Richer. Kiss Me.

0: Grande sucesso do Billy Joe, Uptown Girl, na programação da Alfa 3:39. Eu sou a Carla Rebelo, vou te acompanhar por aqui até as 7.
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0: Spice Girls, Goodbye. 4:02, essa é a Alfa FM, sempre com você.
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0: O ex-chefe de gabinete do presidente Lula, Marco Aurélio Ribeiro, conhecido como Marcola, pede para deixar a equipe que coordena a campanha do petista à reeleição. A decisão teria sido tomada para evitar desgastes, depois de vir à tona a notícia de que o ex-assessor tomou um empréstimo de R$249 mil junto a uma empresária investigada pela Polícia Federal, Roberta Luxinger. Foi um dos alvos da Operação Sem Desconto, que investiga descontos indevidos em benefícios do INSS. Roberta é amiga do filho do presidente Lula, Fábio Luiz Lula da Silva, mais conhecido como Lulinha.
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0: Upside Down, som do havaiano Jack Johnson na programação da Alfa 4:20. Boa tarde.
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0: A turnê de encontro dos integrantes originais do Barão Vermelho vai fazer mais uma parada em São Paulo. Roberto Frejá, Maurício Barros, Guto Goff e Dé Palmeira confirmaram um show no dia 16 de outubro no Espaço Unimed. O repertório conta com mais de 30 músicas que marcaram os anos 1980 e 1990 do rock nacional. A venda de ingressos começa no próximo dia 25 através do site espaçounimed.com.br.
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0: Com Billy Griffin, Hold Me Tighter in the Rain, clássico, como também a Alfa FM. 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

0: Spending My Time com os suecos do Roxette, marcando presença na programação da Alfa, sempre com você. Boa tarde, 5 e 1.
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1: Vou te dar um spoiler do que você vai curtir nessa próxima hora aqui nessa sequência de classe. A gente vai ouvir September do Earth, Wind and Fire. Vamos também ouvir a versão do Léo Jaime para Preciso Dizer Que Te Amo. Tem Phil Collins com Do You Remember e muito mais. Começando com o encontro virtual do Barão Vermelho Cazuza em codinome Beija-Flor.

0: Western Girls, um grande sucesso da dupla Pet Shop Boys, para você recordar aqui na sequência de classe. São 20 para as 6. A gente segue com o Coldplay. 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

0: A versão do Seal para o Be Around, fechando muito bem essa edição aqui da Sequência de Classe. Já já começa o Alfa Ilustrada com a melhor programação do seu rádio e várias dicas culturais para você aproveitar ainda hoje.
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7: Entre as principais notícias do dia, o sindicato que representa os trabalhadores das linhas 11 Coral, 12 Safira e 13 Jade decide encerrar a paralisação. Em uma assembleia realizada hoje, a maioria dos ferroviários votou pelo retorno ao trabalho. Em nota, o sindicato citou avanço nas reivindicações da categoria após o governo do estado prometer um projeto para garantir os empregos afetados pela concessão das linhas a Trivia Trens. Apesar da decisão, ainda não é possível saber como será a operação neste fim de dia. O rodízio de veículos segue suspenso. Na nossa programação cultural, eu já te falo do concerto Bravo Tenores no BTG Pactual Hall. Tem também a peça Mazal Tov no Teatro Safra, além de uma dica de leitura para essa quarta-feira. Musicalmente, o Alfa Ilustrada começa com Alex Warren, Ordinary.

Simple Red com Stars, aqui no 101.7, dentro do Alfa Ilustrada. São 6h14, o espetáculo Mazaltov, Quando a Vida Sorri, acabou de estrear no Teatro Moisés Safra. Adaptada do livro da autora belga Margot, a peça acompanha uma jovem que passa a conviver com uma família judia ortodoxa e repensa questões como identidade, pertencimento e preconceito. Com direção de Dan Rosseto, a montagem fica em cartaz até o dia 30 de setembro, de terça a quinta, às 8 da noite. Ainda tem bastante ingresso para hoje, que pode ser comprado na bilheteria do local ou antecipadamente na plataforma Simpla. O Teatro Moisés Safra fica na rua Professor Walter Lerner, número 315, na Barra Funda.

0: Jennifer Lopez com You Belong to Me. Um bom começo de noite, são 6h22.
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Little Texas, My Love. A gente ouviu antes Maroon 5 com Show You Will Loved. São 6h34. Se você é fã de música clássica italiana, seu lugar nessa noite é no BTG Pactual Hall. Três tenores acompanhados por uma orquestra sobem ao palco para relembrar sucessos de Pavarotti e outros grandes compositores. O espetáculo chamado Bravo Tenores in Concert começa logo mais às 8. Ainda restam alguns ingressos à venda pela plataforma Simpla. O BTG Pactual Hall fica na rua Bento Branco de Andrade Filho, 722, em Santo Amaro.

0: Voltando no tempo com o brilho e a noite do prazer. Faltam 15 para as 7.
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Light com John Mayer e a dica de leitura aqui no nosso Alfa Ilustrada. Há 145 anos nascia no Rio de Janeiro o escritor e jornalista João Paulo Emílio Cristóvão dos Santos Coelho Barreto, ou simplesmente João do Rio. Exímio cronista e contista, o autor registrou como poucos a época em que viveu na então capital do país. Entre as obras de João do Rio, que melhor retratam os hábitos e costumes daquele período e local, está A Mulher e os Espelhos. A seleção de contos, lançada em 1919, aborda principalmente os papéis da mulher na sociedade. O livro foi editado pela Peixoto Neto e tem 244 páginas.

0: Sabrina Carpenter, para fechar o Off Ilustrada dessa quarta-feira. A gente ouviu Espresso. Bom, eu sou a Carla Rebelo, tô ficando por aqui. Amanhã eu tô de volta a partir das 2 da tarde. Quem já tá aqui toda sorridente para mim e vai te acompanhar a partir de agora é a Sandrinha de Carlo, começando com mais uma edição da Sequência de Classe. Obrigada pela sua sintonia. Até amanhã.
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3: Gente, hoje eu estou muito feliz e estou aplaudindo aqui o projeto do novo Centro Administrativo do Governo do Estado. Em vez de construir fora da capital, como aconteceu lá em Belo Horizonte, e mesmo em Brasília, que tirou a capital do Rio de Janeiro e criou uma ilha da fantasia lá no centro do país, o governo Tarcísio de Freitas foi muito inteligente e escolheu o histórico bairro de Santa Cecília, no centro de São Paulo. Trata-se de uma obra pública e privada que amplia investimentos, empregos, desenvolvimento socioeconômico, tecnológico, ambiental e industrial. E principalmente, beneficia os paulistanos. São mais de 30 projetos qualificados, o que envolve startups e empreendedores. E vai reunir secretarias de Estado espalhadas por vários imóveis, são 40 imóveis com aluguéis caros. Serão 7 edifícios e 10 torres. 22 mil servidores vão trabalhar no novo centro. Olha que legal. E ainda terá lá um teatro, auditórios, salas multiuso e muitos espaços culturais e de entretenimento. Uma boa novidade é transferir o terminal de ônibus de Campos Elíseos para perto da Estação da Luz, integrando metrô e trens. O projeto está sendo tocado pelo secretário de Projetos Estratégicos, Guilherme Afif, em um investimento total de R$6 bilhões. Vai ser a maior requalificação urbana do centro da capital e atrair novas moradias, escritórios para a região. O assunto é tão rico que a gente vai voltar amanhã para falar mais dele aqui. Então, até lá.
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0: Noite gostosa de quarta-feira, viu? Meio da semana com boa música aqui na melhor sintonia de São Paulo. Eu, Sandra de Carlo, te acompanho. Vamos até a meia-noite, por aqui eu começo mais uma edição da nossa Sequência de Classe. Pela frente tem Cidade Negra, eles que estão aí na estrada completando 30 anos e rodando, percorrendo o Brasil também, né, com a turnê. Tem Rod Stewart, Coldplay, The Depeche Mode, época dos passinhos. E para começar muito bem, a voz maravilhosa dela, Alicia Keys, 77.

Um clássico fechando a nossa sequência de classe com ele, Bon Jovi, Always. Ó, tá chegando o nosso By Night, são 8:02 em São Paulo. Obrigada pela sua boa companhia.

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6: E que trilha, viu? Grandes sucessos nacionais e internacionais na nossa noite, aqui no nosso By Night. E dicas bacanas para você curtir. Tem show com a Mariah Carey, é? Já te conto tudo. Exposição, show do The Purple, a Bienal Internacional. Tem o show da Maria Rita também. Tudo isso aqui no nosso By Night, feito com muito carinho para você que segue junto com a gente. Eu, Sandra de Carlos, sigo com você até meia-noite. Eu já começo muito bem, com grande sucesso na nossa noite.

Música de qualidade aqui na nossa noite. Ouve só, hein? O edifício Pinestação da Pinacoteca aqui de São Paulo está apresentando uma exposição exclusiva com obras que só a instituição detém da brasileira Beatriz Milhazes, em colaboração com o americano Jean-Paul Russell. São 27 gravuras que mostram bem o estilo da artista, marcado pelo rigor geométrico e a festividade na paleta de cores. Beatriz se inspira nos grafismos indígenas. A exposição fica em cartaz até 14 de março. Dá para você visitar e conferir. Por aqui a gente segue com boa música, trazendo brasilidade. Jota Quest, dentro de um abraço.

0: das Spice Girls aqui na nossa programação. Emma Bunton aqui nessa noite gostosa de quarta-feira em São Paulo, dia 5 de agosto. É um prazer ter você aqui na Alfa.
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2: Empreender é uma das maiores formas de transformar ideias em movimento. É ter a capacidade de criar, experimentar, conectar pessoas e enxergar novas possibilidades para o futuro. Em uma cidade que está sempre em evolução, inovação, tecnologia, cultura e negócios se encontram para gerar oportunidades e criar novas soluções. A conexão entre diferentes pessoas, empresas e pensamentos é o que impulsiona mudanças e abre caminhos para novos projetos. Mais do que desenvolver negócios, empreender é quando conhecimento, criatividade e ação caminham juntos para criar algo maior. O futuro começa a ser construído quando pessoas com visão e propósito se conectam e colocam novas ideias em movimento.
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0: 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Por aqui, Casey and Sunshine Band, pra gente já entrar no clima, hein? 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

Presença aqui na nossa noite, no nosso By Night. Ouve só uma das maiores estrelas da música pop, eu sou fã, viu? Mariah Carey vai dar o Ar da Graça aqui no Brasil pelo terceiro ano consecutivo. Bom, a cantora americana confirmou duas apresentações do show de Natal um mês antes do período de festas. Ah, em São Paulo, Mariah subirá ao palco do Nubank Park, antigo Allianz, no dia 17 de novembro. Já no dia 21 de novembro, o show será no Rio de Janeiro. A venda geral de ingressos acontece na plataforma Eventim. Adiante o seu. 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

0: do Jack Johnson aqui na nossa noite, no nosso By Night. A trilha sonora perfeita da nossa noite, com boas dicas de cultura e lazer e a sua companhia. Aliás, obrigada, viu? Você que está aí no app, em casa, no site, no nosso dial. É sempre um prazer ter você aqui na Alfa.
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3: O que vem a ser um carro elétrico com autonomia estendida? É um carro elétrico, como todos os outros, porém com um pequeno motor a combustão só para carregar a bateria e aumentar o alcance, a autonomia do carro. Mas tem também o chamado híbrido em série, que roda eletricamente, mas depende de sua bateria ser carregada também por um pequeno motor a combustão. Ou seja, o elétrico com autonomia estendida, o motor a combustão só é acionado para recarregar a bateria. No caso do híbrido em série, ele só roda quando o motorzinho a combustão estiver gerando energia para a bateria. Quem tem por aqui este sistema já tem um carro da Nissan do tipo híbrido em série chegando ao Brasil. É o X-Trail, que tem essa tecnologia chamada pela marca japonesa de e-Power.
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0: Uma boa noite para você que está aqui em 101.7. A partir de agora, começa a Voz do Brasil. Durante esta uma hora, a gente estará juntos pelas nossas plataformas digitais, pelo nosso site, o nosso app. 10 da noite, de volta aqui em 101.7. Conto com você. 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